0: realizada de 12 a 16 de maio em Palmas. A feira deve receber cerca de 200 mil visitantes e já tem 90% dos espaços ocupados. A estrutura conta com mais de 380 estandes de máquinas, tecnologias e insumos do agro. A agricultura familiar terá participação ampliada com caravanas de produtores e espaço exclusivo de comercialização. A programação começa no dia 9 com shows na Praça dos Girassóis. A AgroTins é considerada a maior vitrine do agronegócio da região norte e deve impulsionar a economia do estado. Da Secretaria de Estado da Comunicação, Vilma Araújo.
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0: 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O livro aborda a relevância da genética como um campo essencial para o diagnóstico e tratamento médico moderno. A obra detalha metodologias, o uso de tecnologias avançadas e o impacto das doenças raras nas famílias. 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
9: Durante o mês de maio, o Sesc Tocantins promove uma edição especial da tradicional Feira de Troca de Livros dentro da programação da Semana S do Comércio, nos dias 11, 13 e 16 de maio. Até o dia 8 deste mês, os interessados devem levar os livros que desejam trocar até o Centro de Atividades Sesc Palmas, Centro de Atividades Sesc Gurupi, de 8 da manhã até às 9 da noite, e no Centro de Atividades Sesc Araguaína Anselmo da Silva Moraes, de 8 da manhã até às 18 horas, para garantir a retirada do Vale Livros. Não serão aceitos livros sujos, rasgados ou danificados. Durante a programação da Semana S, basta entregar seu Vale Livro no local onde estará acontecendo a feira, dentro dos centros de atividade, e retirar o seu livro. A Semana S do Comércio acontece em Araguaína do dia 11 de maio, em Gurupi no dia 13 de maio e em Palmas no dia 16 de maio. Maiara Abreu para a Unitins FM.
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6: A cidade de Araguaína realiza nos dias 25, 26 e 27 de setembro o primeiro festival gastronômico da cidade. O evento, realizado pela prefeitura, vai contar com shows nacionais da banda Biquíni Cavadão e Ana Vitória, além de competições culinárias que buscam valorizar a identidade local. Com o tema churrasco, o festival pretende exaltar a carne como um símbolo da economia e da cultura da região. O festival terá um caráter competitivo dividido em 6 categorias: melhor churrasco, melhor comida de rua, melhor prato principal, melhor sobremesa regional, melhor receita saudável e melhor experiência culinária, que é voltada para bares e restaurantes. Os interessados em participar das competições gastronômicas devem ficar atentos à divulgação do edital oficial, que será publicado nos canais da Prefeitura de Araguaína. Viviane Goulart para a Unitins FM.
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0: Estudantes do terceiro ano do ensino médio de uma escola estadual da capital visitaram o campus da Universidade Estadual do Tocantins em Palmas para conhecer de perto os cursos de graduação e a estrutura da Unitins. Os alunos tiveram a oportunidade de conhecer laboratórios, salas de aula e outros espaços da universidade. A visita faz parte do programa Unitins de Portas Abertas, que é realizado ao longo do ano em todos os campus da universidade para incentivar a entrada dos alunos da rede pública no ensino superior. As visitas realizadas pela Unitins são fundamentais para que os alunos ampliem suas perspectivas sobre o futuro, já que muitos deles ainda não conhecem uma universidade de perto, e esse contato direto com a Unitins, os cursos e os professores faz com que os estudantes passem a se enxergar dentro da universidade, percebendo que o ensino superior é um caminho possível e acessível para todos.
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1: 1:55.

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1: 3:44.

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3: Olá, amigos! Aqui é Adalto Arantes, estou passando para desejar a todas as mães ouvintes do programa Raízes Sertaneja um feliz Dia das Mães. Que Deus abençoe vocês e já já eu tô de volta, hein? Tô esperando só a liberação do médico. O médico ainda não liberou a minha volta, mas tá tudo bem, hein? Tá tudo bem, já já tô de volta. Parabéns, mamães de todo o nosso Brasil!

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0: O Museu de Zoologia e Taxidermia José Idazi, da Universidade Estadual do Tocantins, deu mais um passo importante com a implantação de uma nova técnica de preservação utilizando a resina. Essa nova técnica garante a proteção do material e a preservação de suas características morfológicas. Além de aumentar a vida útil dos exemplares, a utilização da resina facilita o manuseio durante atividades pedagógicas, aulas práticas, exposições itinerantes e ações educativas, reduzindo riscos de danos ao material original. As peças produzidas passam a integrar o acervo do museu e também estão sendo produzidas peças da fauna e flora para serem distribuídas na vitrine agrotecnológica da Unitins durante a 26ª edição da Agrotins.
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0: 5:49.
1: Olá, amigos. Aqui é Adalto Arantes. Estou passando para desejar a todas as mães ouvintes do programa Raízes Sertaneja um feliz Dia das Mães. Que Deus abençoe vocês. E já já estou de volta, hein? Estou esperando só a liberação do médico. O médico ainda não liberou a minha volta. Mas tá tudo bem, hein? Tá tudo bem, já já tô de volta. Parabéns, mamães de todo o nosso Brasil.
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2: Galeria de Reitores. 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
3: Cicenato Mendes da Silva, no ano de 1991, foi reitor pro tempore, atuando num breve período de transição entre o dia 18 de junho até o dia 7 de agosto de 1991. Trabalhou para garantir a continuidade das atividades acadêmicas durante a transferência dos ativos educacionais do modelo goiano para o Tocantins. Especialista em administração escolar pela Universidade Salgado Filho do Rio de Janeiro, professor Cicenato é também um profissional com múltiplas experiências de gestão nas áreas da educação e da cultura.
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4: O governo do Tocantins participou do Fórum Agro e Meio Ambiente realizado em Palmas, destacando o avanço do estado na produção sustentável. Durante o evento foram apresentados dados que colocam o Tocantins como referência nacional em regularidade ambiental, com alto índice de desmatamento autorizado e fiscalizado. O encontro também abordou desafios como o combate às queimadas ilegais que ainda impactam o estado. O governo anunciou aumento de investimentos em ações para prevenção e combate aos incêndios florestais neste ano. Da Secretaria de Estado da Comunicação, Vilma Araújo.
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0: 6:37.
1: 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Aqui é Adalto Arantes. Estou passando para desejar a todas as mães ouvintes do programa Raízes Sertaneja um feliz Dia das Mães. Que Deus abençoe vocês. E já já eu tô de volta, hein? Tô esperando só a liberação do médico. O médico ainda não liberou a minha volta. Mas tá tudo bem, hein? Tá tudo bem. Já já tô de volta. Parabéns, mamães de todo o nosso Brasil.

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6: Estamos de volta com a informação no seu rádio e com mais um destaque da AgroTins. A Secretaria da Fazenda do Tocantins orienta produtores rurais sobre o uso de créditos de ICMS durante a AgroTins 2026, que ocorre de 12 a 16 de maio em Palmas. A medida permite utilizar créditos acumulados, principalmente de exportações, na compra de máquinas e insumos na feira. Os pedidos devem ser feitos durante o evento, de forma online ou presencial. A iniciativa busca fortalecer o agronegócio e ampliar os investimentos no campo. O prazo para análise é de até 60 dias após o protocolo. De Palmas, Vilma Araújo.
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0: 7 e 6.
1: Olá, amigos! Aqui é Adalto Arantes. Estou passando para desejar a todas as mães ouvintes do programa Raízes Sertaneja um feliz Dia das Mães. Que Deus abençoe vocês. E já estou de volta, hein? Estou esperando só a liberação do médico. O médico ainda não liberou a minha volta. Mas tá tudo bem, hein? Tá tudo bem, já tô de volta. Parabéns, mamães de todo o nosso Brasil.

Esta é a canção que eu fiz pra você, mamãe. 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

0: 7:48.
1: Olá, amigos! Aqui é Adalto Arantes, estou passando para desejar a todas as mães ouvintes do programa Raízes Sertaneja um feliz Dia das Mães. Que Deus abençoe vocês e já estou de volta, hein? Estou esperando só a liberação do médico. O médico ainda não liberou a minha volta, mas tá tudo bem, hein? Tá tudo bem, já estou de volta. Parabéns, mamães de todo o nosso Brasil.

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2: A Prefeitura de Palmas realiza durante todo o mês de maio a campanha Maio Laranja, voltada ao combate ao abuso e à exploração sexual de crianças e adolescentes. Coordenado pela Secretaria Municipal de Desenvolvimento Social, a iniciativa promove ações de conscientização em escolas e comunidades. A programação inclui palestras, campanhas informativas e mobilizações sociais. A campanha reforça a importância da prevenção e do engajamento da população. Denúncias podem ser feitas pelo Disque 100 de forma anônima, além dos conselhos tutelares, Polícia Militar pelo 190 e delegacias especializadas. Tina Santos para Unitins FM.
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0: 8:29.
1: Olá, amigos. Aqui é Adalto Arantes. Estou passando para desejar a todas as mães ouvintes do programa Raízes Sertaneja um feliz Dia das Mães. Que Deus abençoe vocês. E já já estou de volta, hein? Estou esperando só a liberação do médico. O médico ainda não liberou a minha volta. Mas tá tudo bem, hein? Tá tudo bem, já já tô de volta. Parabéns, mamães de todo o nosso Brasil.

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3: A manutenção preventiva é um pilar da segurança no trânsito, mas é necessário que seja feita de forma correta. Filtro de cabine. Seu carro tem um filtro que retém impurezas que são aspiradas pelo sistema de refrigeração. Além de poeira, o filtro também retém umidade, que acelera a proliferação de bactérias e ácaros, que podem provocar danos à saúde. A qualidade do ar no habitáculo depende diretamente da integridade do filtro de cabine. Filtro de combustível. Muita gente esquece dele, que é responsável por não deixar que resíduos cheguem até os bicos injetores e câmaras de combustão, comprometendo o funcionamento do motor. Quando ficam velhos e acumulam sujeira, dificultam a alimentação e o resultado é o aumento de consumo. Siga a recomendação da troca estabelecida no manual.
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6: Oi, tudo bem? No Fala NIT de hoje, vamos desmistificar um termo essencial para quem quer transformar ideias em realidade: o modelo de negócio. Muitas vezes, pensamos que a inovação se resume a criar um produto tecnológico inédito, mas ele vai muito além. Inovar também significa introduzir novidades ou aperfeiçoamentos na forma como uma organização funciona e entrega valor para a sociedade. 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
7: O governo do Tocantins intensifica os preparativos para a Grotins, que será realizada de 12 a 16 de maio em Palmas. A feira deve receber cerca de 200 mil visitantes e já tem 90% dos espaços ocupados. 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A programação começa no dia 9 com shows na Praça dos Girassóis. A Agrotins é considerada a maior vitrine do agronegócio da região norte e deve impulsionar a economia do estado. Da Secretaria de Estado da Comunicação, Vilma Araújo.
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0: 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E o prazo para inscrever trabalhos a serem apresentados na Semana de Direitos Humanos da Unitins segue até o dia 10 de maio. O envio de artigos acadêmicos, relatos de experiências ou resumos simples deve ser realizado pelo autor para o e-mail observatorio@unitins.br, seguindo todas as orientações do edital, disponível no site unitins.br/concursos.
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0: Bom dia, gauchada buena. Bom dia para os gaúchos e especialmente hoje para as gaúchas e as nossas queridas mães de todas as querências e também os nossos queridos tocantinenses. O programa Capital de Bombacha entrando no ar na Unitins FM 96.1, a rádio que está sempre com vocês. Agora, 9:35 e umas lasquinhas de segundos na nossa querida capital do sol. É, nego, velho, 30 graus já. Essa é a nossa capital do sol, Palmas, Tocantins. E é com muito prazer que semanalmente mantemos esse programa voltado às tradições do sul, com música campeira, toque de gaita e cordiona, prosa e citando frases com sabores dos pampas. Estamos aqui aljoujados na mesma canga e carretando os mesmos ideais. O programa Capital de Bombacha está no ar e no tranco de uma vaneira bem cuiuda, mas cuiudaça uma barbaridade, lá no fundo da grota, iniciamos o programa. Eu, Jorge Luiz Dreyer, estou com vocês até meio-dia, gurizada. E um dia especial às mães. Hoje esse programa é dedicado a nossas queridas mãezinhas. Um abraço. Quem tem, cuida, meu amigo. Dá saudade, dá muito. E vamos que vamos. Arruia!
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0: O Chiru do Cerrado. Borraio, a rocha, parceiro velho.
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2: Durante o mês de maio, o Sesc Tocantins promove uma edição especial da tradicional Feira de Troca de Livros dentro da programação da Semana S do Comércio, nos dias 11, 13 e 16 de maio. Até o dia 8 deste mês, os interessados devem levar os livros que desejam trocar até o Centro de Atividades Sesc Palmas, Centro de Atividades Sesc Gurupi, de 8 da manhã até às 9 da noite, e no Centro de Atividades Sesc Araguaína Anselmo da Silva Moraes, de 8 da manhã até às 18 horas, para garantir a retirada do Vale Livros. Não serão aceitos livros sujos, rasgados ou danificados. Durante a programação da Semana S, basta entregar seu Vale Livro no local onde estará acontecendo a feira, dentro dos centros de atividade, e retirar o seu livro. A Semana S do Comércio acontece em Araguaína do dia 11 de maio, em Gurupi no dia 13 de maio e em Palmas no dia 16 de maio. Maiara Abreu para a Unitins FM.
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0: É isso aí, piazada! Esse é o nosso programa Capital de Bombacha, aqui de Palmas, Tocantins. É, desse jeito. Hoje, especial pro Dia das Mães, vamos rodar muita música aí pro Dia das Mães, beleza? Bastante recadinho. Bueno, vamos ver o que chegou aqui dos nossos recadinhos aqui. José Benilson, mandando um abraço a todas as mães que estão na escuta do programa Capital de Bombacha. Obrigado, José Benilson. Vamos ver aqui. Maria Lira Pereira, buenas, gauchada. É, Maria Pereira e o Lázaro oferecendo esse programa todinho para as mães daqui de cima da Serra de Taquaruçu e para vocês todos na escuta. Maria Lira Pereira e Lázaro, é isso aí, oferecendo o programa todinho para as mães aí de cima da Serra de Taquaruçu. É isso aí, muito bem. Esse Maria Lira, um grande abraço para vocês e também feliz Dia das Mães. E temos mais aqui a Mauri e Ana. Buenas, a Mauri e Ana, também um bom dia a todos. Abraço para o meu sobrinho Luiz Fernando, de Casa Branca, São Paulo. É, a Mauri e Ana, um casal simpático também. Grande abraço a esse casal, a Mauri e Ana. Parabéns, feliz Dia das Mães. Vamos ver o que temos mais aqui. Irmã Dulce Dude, não consegui ler. Manda, digita, parceiro, a mensagem. Dude, o Dudé, né? Irmã Dulce. Vamos lá, temos aqui, vamos ver quem chegou aqui. Os nossos recadinhos no meu WhatsApp aqui. Vamos ver. No WhatsApp da rádio, digita que eu não consigo abrir, não dá tempo. Vamos ver o que chegou no meu WhatsApp aqui. Veio lá de Toledo, né? A netinha da minha maninha e do meu cunhado Tite, Maria Carolina, é, homenageando todas as mães gaúchas. Vamos ver o que tem aqui.
1: Aqui é a Maria Carolina, dia de Toledo, Paraná.
0: Isso aí.
1: Mandando um beijo para todas as mamães.
0: Que lindo.
1: Beijo, vovó Lucinda.
0: É.
1: Vovó Márcia e mamãe Júlia.
0: É isso aí, Maria. Essa é a Maria Carolina, netinha da minha mana. Um grande beijo, Maria, né, Maria Carolina. Um beijo, maninha. É, saudades. Doutor Eliandro e Anique, vamos ver o que, veio da menina aqui também, da prendinha.
2: Oi, Jair. Oi, aqui quem
0: Oi.
2: Tá falando é a Mariana Ponte de Anique. Manda um quebra-cutera pra toda mãe daí que tá na escuta.
0: Essas meninas é fantástico. Muito bem, aqui temos mais aqui, vamos ver que chegou do meu amigo Jorge Dahmer, lá do Linguição.
3: Bom dia, Jorge.
0: Bom dia.
3: Bom dia, amigos do Capital de Bombacha.
0: Buenas.
3: Um feliz dia das mães, para todas as mães. Em especial as gaúchas aí. E... é dizer que quem ainda não tem o almoço das mães aqui tem muita coisa boa. Tem carneiro, tem leitoa, tem carne de boi Angus, tem linguiças, tem muita variedade. Forte abraço, amigos.
0: É isso aí, Jorge. 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Vamos ver quem chegou mais aqui. Do irmã Dulce, do irmã Dulce, feliz Dia das Mães, Marinete, Alessandra e Irene. É isso aí, parceiro velho, agora sim. Dudê, se eu tô falando Dudê, mas tá bom, é lá do irmã Dulce, né? Dando feliz Dia das Mães a todas as mães, especial pra Marinete, Alessandra e Irena. É isso aí, parceiro velho, grande abraço, né, Gava? É isso aí. Pedrão, lá de Porto Nacional, também manda um abraço a todo mundo e já tá grudado na caninha. Água mineral, mas branca, que é uma beleza. Pedrão lá de Porto Nacional, mandando um abraço a todas as mães, e em especial as mães lá de Porto Nacional. É isso aí, nego velho. Tamo junto, Pedrão. Esse é bagual. Vamos lá, também chegou aqui, ó. Maurício Vinix também, um grande abraço para você, Maurício. Sandro Bianchi também ligadinho no programa. Jair Fonseca, lá do Espeto do Gaúcho, lá de Taquaralto. Grande abraço, Jair Fonseca, parceiro velho também. Vamos lá. Rogério do CTG Nova Querência, o patrão Rogério tá mandando um abraço aqui para a todas, parabenizando a todas as mães nesse dia tão especial. Que Deus abençoe, dê saúde, traga alegrias e muita sabedoria a todas aquelas que tiveram o dom divino de serem mães. Um excelente domingo a todas as mães do Rogério, o patrão do CTG Nova Querência. Obrigado, Rogério, grande abraço, nego velho. Roque Keller também ligadinho no programa, ele lá tá lá na filha dele, na Andressa, lá em Goiânia. Roque, um grande abraço para você, feliz dia das mães para tua esposa, para Andressa, para as mães que estão aí com você. Um grande abraço, Roque Keller, lá em Goiânia. Delcio Hirt também ligadinho, um grande abraço, Delcio Hirt. Volney Frigeri também lá do Chiru Ar Condicionado, um grande abraço. 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Márcio José Stockman, também mandando, tá lá na feira de Luz e Mangue, vendendo melancia. 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Nona, um beijo no teu coração, feliz dia das mães, que essa é a mãe, é a avó, é tudo, né? Grande abraço, Nona Filomena. Luiz Mário Ranzi, lá em Taquaruçu Grande também, grande abraço pra você, Luiz Mário Ranzi. Minha irmã Márcia, meu cunhado Tite, um beijo no coração, maninha, feliz dia das mães, mamãe, avó, E tá grudado no fogão a lenha lá, diz que tá frio, uma barbaridade. Acho que é barbaridade. Aqui 30 graus, lá 4 graus. No fogão a lenha. Márcia, maninha, um beijo pra você, mana véia. Décio Cassiano, também ligadinho no programa. Um grande abraço, Décio. Walter Fogaça, mandando um abraço a todas as mães que estão na escuta do programa Capital de Mombacha. Lúcia Tavares, um grande abraço, dona Lúcia Tavares. Feliz Dia das Mães. Jaú do Bertaville também mandando um abraço especial para a mãe Maria de Lourdes. Né? Um grande abraço, dona Maria de Lourdes, do seu filhote Jaú do Bertaville. Doutor Eliandro também mandando um abraço a todas as mães do programa. É isso aí. Batista da Campeira do CTG Nova Querência também mandando um abraço a todas as mães do CTG. Em especial a mãe Marilda e a esposa Letícia. É isso aí, gurizada. Alan de Oliveira também mandando um abraço para a esposa Tatiana Maracaípe e todas as mães que estão na escuta. Sadi Cassol também, dona Beatriz, também um grande abraço. Feliz Dia das Mães, dona Beatriz. É isso aí. Indiada, vamos lá com mais música na conversa e já voltamos de novo que vamos lá, tributo à mãe com o Nenito Sartori. Hoje vamos rodar bastante música Dia das Mães. Vamos que vamos. Arruia!

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0: É, gurizada, vamos lá, esse é o nosso programa Capital de Bombacha. Todos os domingos, das 9h30 ao meio-dia, nós estamos aqui, garrão fincado na Unitins FM 96.1. O melhor da música típica gaúcha é aqui, nego velho. Bueno, vamos lá com nossos recadinhos. Mandar um quebra-costela lá pro meu amigo Boca, lá do Boca Lanches, lá na 205 Sul. Grande abraço, Boca. Domingo almocei lá com ele. Ô, Lair, um grande abraço pra você e pra esposa Luciane. Bueno demais. E temos lá aqui, vamos... 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Um grande abraço pro amigo, meu amigo Samuca, lá da Casa de Carne Nordeste, e o Samuel, né, que tá aí, ele mais os meninos lá, os açougueiros, gente buenacha, barbaridade. Samuel, manda um fiapo de carne lá pra mim que eu vou almoçar lá no Gelson hoje. Beleza? Então tá bom. 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Daqui a pouco eu tô aí, piazada. Se ajeite aí. Vamos que vamos. Toma uma gelada aí, papear um pouquinho. O parceiro gauchado aí que tiver sozinho, cebolei pra lá que vamos tomar umas, beleza? É isso aí. Tô chegando lá, piazada. 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Arrocha, parceiro velho. Bota os peitos na água, vamos que vamos. Mandar um quebra-costela bem chunchado pra minha prima Maria Iene Munhoz, lá em Altagraça, em Córdoba, na Argentina. Maria Iene, um grande abraço, mandou um abraço a todos os ouvintes do programa, em especial o grupo do WhatsApp da família Dreyer, né? Os descendentes da família Dreyer. É isso aí, prima, um grande abraço pra ti, beijo no coração. E também da toda a família do grupo do WhatsApp da família das descendências Dreyer. Milton Guarese, também lá do Mercado Catarinense de Porto Nacional, mandando um abraço a todos os ouvintes, clientes, colaboradores e lá de Porto Nacional, todos os ouvintes de Porto Nacional, hoje em especial também as mães que estão na escuta. Grande abraço, família Guarese. Dorvalino Dalla Costa, também mandando um abraço a todas as mães que estão na escuta. Mandando um abraço a todas as mães do mundo, né, Dorvalino? Dorvalino Dalla Costa, um grande abraço, nego velho. O pessoal do Piquete Tertúlia tá mandando um abraço também a todos, parabenizando a todas as mães, né, que estão, as mães que estão na escuta do programa, e em especial também as mães do pessoal do Piquete Tertúlia, que tá lá o Alberti e o Batista. Alberto e Batista mandando um abraço a todas as mães que estão na escuta do programa Capital de Bombacha. E assim que vamos. E vamos que vamos. Piazada, vamos lá com mais música na conversa e já voltamos daqui a pouco. Vamos lá. Grupo Rodeio. Mãe, minha riqueza. A rocha, piazada, que é bonito demais.
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3: A manutenção preventiva é um pilar da segurança no trânsito, mas é necessário que seja feita de forma correta. Filtro de ar velho, repleto de poeira, o fluxo de ar para as câmaras de combustão é comprometido e a central eletrônica tenta compensar aumentando a injeção de combustível, o que resulta em aumento de consumo. Há quem troque o óleo lubrificante, mas não substitui o filtro. Além de misturar óleo velho com o novo, a peça antiga não é capaz de fazer a retenção de impurezas que podem tornar a lubrificação ineficiente e acelerar problemas graves no motor.
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7: A cidade de Araguaína realiza nos dias 25, 26 e 27 de setembro o primeiro festival gastronômico da cidade. O evento, realizado pela prefeitura, vai contar com shows nacionais da banda Biquíni Cavadão e Ana Vitória, além de competições culinárias que buscam valorizar a identidade local. Com o tema churrasco, o festival pretende exaltar a carne como um símbolo da economia e da cultura da região. O festival terá um caráter competitivo dividido em 6 categorias: melhor churrasco, melhor comida de rua, melhor prato principal, melhor sobremesa regional, melhor receita saudável e melhor experiência culinária, que é voltada para bares e restaurantes. Os interessados em participar das competições gastronômicas devem ficar atentos à divulgação do edital oficial, que será publicado nos canais da Prefeitura de Araguaína. Viviane Goulart para a Unitins FM.
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É isso aí, gurias. Olá, hoje é dia das meninas, das mãezinhas. Grande abraço a todas as mães que ligaram no programa agora. Cheio, muitas bênçãos para as mães. Que coisa linda. Mãe, mãe é mãe. Tchê, não tem ex-mãe. Cuida dessa, porque, rapaz, mãe é mãe. Não tem o que dizer. Bueno, vamos ver quem chegou aqui no nosso Zap Zap. Mandar um quebra-costela bem chuchado lá pro meu amigo Cláudio da Adega. Tá aí lá em Grajaú, no Maranhão. E é, chuva, nego velho. Moiou os garrão, Cláudio. Diz que chuva no Maranhão tá bom demais. Grande abraço, Cláudio da Adega, lá em Grajaú, no Maranhão. Quebra-costela bem chuchado, nego velho. Ney Oliveira, também ligadinho no programa. Diogo Busanello. Adriano Bolsão, lá da Bolsão Serra Gaúcha, ele e a Chayane ligadinho no programa. Costa da Massal, seu Enio Detenborn, dona Dulce, do seu Enio mandando um abraço pro Dia das Mães, pra dona especial, pra dona Dulce, e também a todas as mães que estão ligadinho no programa. Do Renato Friedrich, lá de Toledo, no Paraná, também ligadinho no programa. Um grande abraço, Renatão. É, Tamilson Borges, lá em Maringá, diz que tá 10 graus, o nego velho saiu de Palmas, largou os 30 graus aqui, foi lá para bater queixo, 10 graus em Maringá. Grande abraço para você, Tamilson Borges. E em especial, tá mandando um abraço para a esposa Wigna, que também é mãe. Um grande abraço, Wigna. Muito simpático esse casal. Meus parceiros, eram meus parceiros de canha e de churrasco nos sábado e domingo. Grande abraço. Vocês olharam pro lado de Maringá. Foi bater queixo aí. Mas tá bom demais, Tamilson. Grande abraço. Walter Fogaça também mandando um abraço para esposa e mãe, Edi, né? Um grande abraço à esposa, né? Que é, além de esposa, é mãe, dona Edi. Um grande abraço, dona Edi. Do Walter Fogaça. Grande abraço, Walter. Marcos Vinícius Amaral, também ligadinho. Um grande abraço, Marcos. Ricardo Vilque, também mandando um abraço a todos os amigos, clientes e colaboradores da Carangão. E mandando um abraço especial para a esposa Cleusa e para a mãe Ellen. Grande abraço, Ricardo. Teuvino Pisoni também mandando um abraço especial para a dona Jurema, que é mãe também, e a todas as mães ligadas no programa. Grande abraço aí, Teuvino Pisoni, lá de Gurupi. Dari Fronza também mandando um abraço em especial a todas as mães do programa Capital de Bombacha, os ouvintes, as mães do Tocantins e também as mães do Brasil inteiro. É, Dari Fronza, é isso aí. Não frouxa, nego velho, tamo junto. Grande abraço, Galdério, bueno, barbaridade. Mário Vieira também lá de Toledo, ligadinho no programa. Grande abraço, Marião, tamo junto, nego velho. Bueno demais, parceiro velho de 50 anos atrás, hein, Mário? Grande abraço, Mário Vieira, querido amigo. Douglas Schmidt também tá mandando um abraço pra mãe Glaci de Criciúmal, Rio Grande do Sul. É, deve estar frio por lá ou ela tá passeando aí, Douglas? Grande abraço, então, do Douglas Schmidt pra mãe Glaci de Criciúmal, Rio Grande do Sul, e em especial pra esposa doutora Caroline, que é mãe de Luísa e Laura, duas prendinhas simpáticas. Grande abraço, pessoal. Vamos ver o que apitou aqui. Tá. Tamilson Borges. Grande abraço. Obrigado pelo abraço na rádio. Grande abraço, Tamilson. Tamo junto, nego velho. Um abraço pra você. E aí, e a esposa Wigna. Vai bater queixo em Maringá. Pra quê, parceiro? Mas tá bom. Bueno, vamos lá com música na conversa e já voltamos de novo. Ei, gaúcho da fronteira, mãe, esse sabe, é bagual. Canta uma barbaridade. 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É, nego velho, larga a voz aí, dá uma limpa a garganta e vem, gaúcho da fronteira.

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0: É, gurizada, é o Capital de Bombacha na Unitins FM 96.1. O melhor da música típica gaúcha é aqui, nego velho. Tamo junto, beleza? É isso aí. Vamos que vamos com nossos recadinhos. Mandar um abraço pro meu vizinho Zé, lá na 501 Norte, lá do condomínio Professor Raimundo. Zé, bom dia, Zé. Abre a janela, acorda, nego velho. Um grande abraço, meu parceiro, velho, meu vizinho, lá do condomínio, Professor Raimundo, lá na 501 Norte. Zé, Zé! Ei, Zé. Um grande parceiraço, bom vizinho. O meu parceiro, velho, Diogo Busanello. O Diogo Busanello tá mandando um abraço pro Cláudio, lá em Grajaú, no Maranhão, e também para os amigos que estão colhendo lá, que são de São Miguel do Iguaçu. É, um grande abraço, Cláudio, um grande abraço aos amigos de São Miguel do Iguaçu, que estão lá no Grajaú do Maranhão, colhendo, trabalhando na soja lá. Um grande abraço a esses campeão aí. É isso aí, parceirada, velho, buenas. Douglas Schmidt também mandando um abraço pra dona Vanir, a sogra. É, esqueceu, nego velho? Esquece pra ver o que dá, esquece. Você sabe que aí a guerra de ovo é na certa, né? Tu não vai ganhar ovo frito, nego velho. Douglas, grande abraço pra você, um grande abraço pra dona Vanir. Gente boa, barbaridade. Conversa bastante, tem boa de assunto. Grande abraço, dona Vanir, feliz dia das mães. Que mãe, né? A dona Vanir é mãe, avó, tudo chundo reunido. Grande abraço. Ah, eu quero mandar um abraço especial para um grande amigo meu, bom e velho amigo, que em Toledo não tem quem não conheça. Técio Holzbach. Técio, alles gut, Pumi. Técio Holzbach. Quem é o Técio Holzbach? É lá o piá da Incofacas. Ê, piá! Oh, Técio Holzbach da Incofacas, fazendo aniversário hoje, 72 anos. Mas que barbaridade! O que será de mim, Décio, quando eu chegar nos 72 anos? Não falta muito, falta 2 anos, não é mesmo? É, isso aí. Um grande abraço, Décio Rosbach, da Incofaca, 72 anos. E vamos rodar para ele o parabéns gaúcho. E assim também para todos os aniversariantes dos aniversariantes da semana que passou, da semana que vem, né? Bueno, Décio Rosbach, que Deus te abençoe, te mandei nessa forma, cachaceiro, uma barbaridade, mas buenacho, que barbaridade. Ei, Décio, saudade de papiar contigo, nego velho. Décio, aí, quem não conhece a Incofacas de Toledo, fabricante de facas para churrasco, que é uma beleza, lindas demais, todos muito bem trabalhados. Eu, se eu não me engano, ainda tenho uma faca que eu comprei dele, tá em casa guardado. Décio, um grande abraço, Deus te abençoe, muita saúde, nego velho, que quando for a Toledo nós vamos churrasquear junto, beleza? É... vamos ver que tem... ah, tá, tem o meu parceiro aqui, o Ocimar Almeida, Ocimar Almeida, do A Hora do Chorinho, homem que gosta do chorinho, uma barbaridade. O que que botou aqui? É... Canto Alegretense, você quer escutar o Canto Alegretense, nego velho? Então vamos rodar para você, Ocimar Almeida, também um grande comunicador aqui da Unitins, sempre ligadinho no programa, tem um programa, você que gosta de música Chorinho, nas quintas-feiras tem um programa de Chorinho, e outros dias eu mando sempre nos grupos do WhatsApp, ele também estão lá tocando Chorinho num barzinho aí da... esqueci agora, Ocimar. Mas se você mandar, depois eu mando aí. Então vamos botar pro Ocimar, Canto Alegretense, e também pro meu amigo Décio Rosbach, lá de Toledo, 72 anos aniversariante, o parabéns gaúcho. Vamos que vamos, nego velho. Tamo junto. Vamos lá. Arruia, parabéns gaúcho. Décio Rosbach.
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2: Tem alguém de aniversário hoje aqui? Tem!

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gurizada, chegou ao fim o nosso programa. Mas não se afrouxemos. Domingo tem mais. Pode ter certeza. Não vamos se afrouxar, não. Beleza. Vamos ver o que temos aqui, que chegou nossos recadinhos. Vamos lá. Mandar um quebra-costela pro meu amigo doutor Arthur de Pádua. Bora, doutor Arthur. Vamos lá pro Gelson, lá no assado do gaúcho. Moiar o bico e lambuzar o bigode. Beleza? Que mais temos aqui? Ah, o meu amigo... Ocimar Almeida, antes eu não estava sabendo aonde que é o programa que eles têm à noite, música é Chorinho, todas as terças-feiras, lá na 906, Bar e Cozinha. Entra no Instagram, tchê, você que gosta de Chorinho, tem, toca samba, toca pagode, olha... 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À noite você vai lá tomar uma canha, né? 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Parabéns, Osimar Almeida e todo o pessoal do Chorinho. 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Entra no Instagram deles que você vai encontrar endereço, telefone, tudo certinho. Beleza? Parabéns, Osimar. Esse pessoal aí nas antigas gosta de um chorinho, barbaridade. Pode ter certeza. Eu sempre gostei. Curitiba eu ia muito, já falei pra ele várias vezes. Curitiba ia lá no Nilo Samba e Choro. Era chorinho, era bonito demais. Bueno, vamos lá com nossos recadinhos, o resto que chegou aqui. Ah, tá. Mandar um abraço então pro pessoal, nossos parceiros velhos, que estão sempre junto com a gente. O Jorge Damer, lá do Linguição do Sul. Entra no Instagram dele, o Linguição do Sul. 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Doutora Caroline Douglas Schmidt, lá da Granjas BS. 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E também lá o nosso amigo Gelson, lá do Assados do Gaúcho, lá na Palmas Brasil Norte. Lá fica ao lado da Casa de Carnes Nordeste. Samuca, tô indo aí, separa uma carne lá pra mim, Samuca, pro Gelson assado. Tô chegando aí, moiar o bico. Beleza? Indiada Bueno, vou ficando por aqui. Um grande abraço a todos. Não esqueça, domingo que vem tem mais. Aqui na Unitins FM, todos os domingos, das 9h30 ao meio-dia, nós estamos aqui com o nosso programa Capital de Bombacha. E sempre agradecendo a Unitins, a direção da Unitins, por ter aberto espaço para nossa cultura gaúcha. Beleza? Gurizada, até domingo que vem, tô indo, fiquem com Deus, feliz Dia das Mães, cuida da mãe que só tem uma e não tem ex-mãe, beleza? Um grande abraço a todos e um beijo no coração de todas as mães que estão na escuta. Fui! Arruia!

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4: Maria do Rosário Casimiro foi a primeira reitora da Universidade Estadual do Tocantins no período de 21 de fevereiro de 1990 a 18 de junho de 1991. Natural de Goiás, antes de aceitar o convite do ex-governador Siqueira Campos para fundar e estruturar a Unitins, Maria do Rosário já tinha sido a primeira mulher a exercer o cargo de reitora na Universidade Federal de Goiás. Sua trajetória é marcada pelo pioneirismo feminino na gestão pública e pela defesa do ensino superior como motor do desenvolvimento do Tocantins. Professora e intelectual, sua contribuição ao ensino superior é reconhecida em todo o país.
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5: O Instituto Federal do Tocantins abriu um processo seletivo para a contratação de professores substitutos no campus de Anápolis, na região sudeste do estado. A remuneração varia de acordo com a titulação, podendo chegar a quase R$ 9.000. Essas vagas são temporárias pelo prazo de até 6 meses, mas podem ser prorrogadas por até 24 meses. Com um regime de trabalho de 40 horas semanais, os selecionados terão direito ainda a auxílio alimentação no valor de R$ 1.192, auxílio transporte e assistência pré-escolar no valor de R$ 526 por dependente de 0 a 5 anos. O processo seletivo contempla cadastro reserva para professor substituto nas áreas de arte, agronomia, biologia, física, geografia, informação e comunicação, química e pedagogia. As inscrições podem ser feitas online e de forma gratuita por meio de um formulário disponibilizado no site ifto.edu.br. Viviane Goulart para a Unitins FM.
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1: Olá, ouvintes da Unitins FM 96.1. Sejam bem-vindos. Para você que gosta da boa música, de viajar na história das canções e de conhecer grandes vozes do Brasil, eu sou o Braguinha Barroso e esse é o Almanac Tocantins. Vamos lá, começando com música de qualidade. Fruto da Terra.

0: Você acabou de ouvir a música Fuso da Terra, de composição de Genés Tocantins e Hamilton Carneiro. Interpretação de Genés Tocantins.
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0: Hoje o nosso Almanac Tocantins traz uma homenagem especial a Elis Regina, uma das maiores vozes da música popular brasileira, natural de Porto Alegre, Rio Grande do Sul, com uma carreira que começou ainda na infância. Elis marcou gerações com sua voz intensa, técnica impecável e interpretações emocionantes, transitando por MPB, samba e bossa nova. Vamos ouvir agora duas músicas que marcaram o início de sua trajetória: Arrastão, sucesso no festival de 1965, e Upa Neguinho, e um dos primeiros grandes hits de Elis.

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1: Esses sucessos mostram como Elis Regina rapidamente se destacou no cenário nacional, impondo sua voz e um estilo na televisão e nos palcos. Vamos ouvir agora mais três músicas que consolidaram Elis na MPB: Madalena, O Bebo e O Equilibrista, e Casa no Campo.

0: Essas canções são clássicos da MPB que ajudaram a definir a identidade musical dela como intérprete inigualável.
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0: Vamos ouvir mais três grandes sucessos, como Nossos Pais, Águas de Março e Romaria.
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0: Elis Regina foi uma artista que conseguiu unir técnica, poesia e expressão em cada canção, tornando-se um ícone da música brasileira. Fechando esse bloco, vamos ouvir Tiro ao Álvaro, com Anac Tocantins, música, prosa e poesia. Volta já, fique ligado, Unitins FM, sempre com você.
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1: Entre recibos guardados, informes de rendimento e regras que mudam com frequência, é comum que idosos e suas famílias se perguntem se existe uma idade para se aposentar também da obrigação com o leão. 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
2: O Almanac Tocantins está de volta aqui na Unitins FM 96.1 com um programa especial dedicado a Elis Regina, uma voz que representa a essência da MPB. E já vamos de música. 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

Essas canções mostram a capacidade de Elis Regina de transmitir emoção e poesia com sua voz inigualável. Vamos ouvir mais duas canções marcantes: Fascinação e Velha Roupa Colorida.

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1: Elis Regina celebrou a vida, o amor e a realidade brasileira com sua interpretação intensa, marcando gerações. Mas em 19 de janeiro de 1982, ela deixa esse plano para entrar na história da música brasileira e mundial. Fechando nossa homenagem, ouviremos Mundo Deserto, Estrada do Sol e Alô, Alô, Marciano.

E assim chegamos ao final de mais um Almanac Tocantins. Música, prosa e poesia com um programa especial em homenagem a Elis Regina. Agradecendo sua audiência e seu carinho de sempre. Um abraço especial a todos os ouvintes da Unitins FM. Até o próximo Almanac Tocantins. Vamos nos despedindo com a música Voar, composição de Braguinha Barroso, Lucimar e Edson Cabral. Roteiro e pesquisa, nosso grande Genésio Tocantins.

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3: A manutenção preventiva é um pilar da segurança no trânsito, mas é necessário que seja feita de forma correta. Manter o nível de combustível constantemente baixo é uma prática arriscada que vai além do medo da pane seca. Há um consenso de que rodar na reserva pode superaquecer e danificar a bomba de combustível. Isso é um mito, pois a regulação da temperatura da bomba ocorre com a passagem do líquido por dentro dela, mas há sempre o risco de sucção de impurezas depositadas no fundo do tanque, prejudicando a alimentação do motor e culmina numa visita prematura à oficina.
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5: Ei, você sabia que a ciência também aprende com os conhecimentos tradicionais? Esse diálogo é o que chamamos de etnociência. 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
7: O governo federal determinou que bancos retirem em até 30 dias o nome de consumidores com dívidas de até R$100 dos cadastros de inadimplência. A medida faz parte do novo Desenrola Brasil, que amplia a renegociação de débitos no país. O programa prevê descontos de até 90% e juros reduzidos, além da possibilidade de o uso do FGTS para quitar dívidas. A iniciativa prioriza famílias de baixa renda e busca reduzir o endividamento. Apesar da retirada do nome, as dívidas continuam e deverão ser renegociadas. Tina Santos para Unitins FM.
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0: Estudantes do terceiro ano do ensino médio de uma escola estadual da capital visitaram o campus da Universidade Estadual do Tocantins em Palmas para conhecer de perto os cursos de graduação e a estrutura da Unitins. Os alunos tiveram a oportunidade de conhecer laboratórios, salas de aula e outros espaços da universidade. A visita faz parte do programa Unitins de Portas Abertas, que é realizado ao longo do ano em todos os campus da universidade para incentivar a entrada dos alunos da rede pública no ensino superior. As visitas realizadas pela Unitins são fundamentais para que os alunos ampliem suas perspectivas sobre o futuro, já que muitos deles ainda não conhecem uma universidade de perto, e esse contato direto com a Unitins, os cursos e os professores faz com que os estudantes passem a se enxergar dentro da universidade, percebendo que o ensino superior é um caminho possível e acessível para todos.
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0: 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Boa tarde.
1: Vocês precisam admitir alguma coisa.

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3: O Tocantins iniciou a fase piloto de um projeto que vai permitir o rastreamento individual de bovinos desde o nascimento até o abate, o que vai trazer impactos muito positivos, inclusive para o mercado internacional de carne. A ação, conduzida pela Agência de Defesa Agropecuária, faz parte de um plano nacional coordenado pelo Ministério da Agricultura e Pecuária, com previsão de implantação até o ano de 2032. O sistema de identificação será individual. Cada animal vai receber um conjunto de dispositivos com informações próprias. Esses itens serão fixados na orelha dos animais e vão permitir o registro de dados ao longo da vida, como movimentações, manejo e histórico sanitário. Inicialmente, a adesão ao sistema será voluntária. No entanto, a identificação individual deve se tornar obrigatória a partir de 2027. Viviane Goulart para a Unitins FM.
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1: Após as chuvas intensas em Gurupi, a Secretaria do Meio Ambiente da cidade reuniu representantes de diversos órgãos e instituições ambientais para debater barramentos, regularização ambiental e a prevenção de impactos causados pelas chuvas. O encontro teve como principal objetivo avançar na construção de estratégias para garantir a segurança das barragens e também a sustentabilidade ambiental. A proposta é garantir intervenções de forma coordenada, evitando impactos em cadeia entre propriedades e incluindo a exigência de licenciamento ambiental, além da manutenção das estruturas e, quando necessário, planos de demobilização.
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1: O que dizer sobre alguém tão especial, caramba? 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
3: A manutenção preventiva é um pilar da segurança no trânsito, mas é necessário que seja feita de forma correta. Confira erros simples que motoristas cometem e os procedimentos corretos. Deixar o carro ligado e parado por vários minutos antes de sair é um hábito obsoleto. Graças à injeção eletrônica, os motores modernos operam com eficiência desde o primeiro instante. A recomendação é ligar o veículo, deixá-lo funcionando por alguns segundos para que o lubrificante circule até as partes superiores do motor e iniciar o deslocamento de forma suave. Nada de acelerações bruscas, pois isso pode provocar fricção desnecessária entre as partes móveis. Evitar acelerações bruscas enquanto o motor busca sua temperatura ideal de trabalho durante o movimento, também evita consumo desnecessário, além de evitar emissões no momento de menor eficiência do bloco.
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6: Oi, tudo bem? No Fala NIT de hoje, vamos desmistificar um termo essencial para quem quer transformar ideias em realidade: o modelo de negócio. Muitas vezes, pensamos que a inovação se resume a criar um produto tecnológico inédito, mas ele vai muito além. Inovar também significa introduzir novidades ou aperfeiçoamentos na forma como uma organização funciona e entrega valor para a sociedade. O modelo de negócios é, em essência, a lógica que descreve como um projeto cria, entrega e captura esse valor. A interface com a inovação ocorre quando propomos novas formas de produzir, gerir ou oferecer serviços que resultem em ganhos reais de qualidade e desempenho. Na Unitins, o Núcleo de Inovação Tecnológica apoia essa jornada através de oficinas práticas, como a de modelagem de negócios Canvas, ajudando acadêmicos a transformarem pesquisas em soluções sustentáveis para os nossos arranjos produtivos locais. Inovar no modelo de negócios é encontrar caminhos criativos para resolver problemas reais.
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9: Os candidatos que vão fazer o exame de acesso ao ensino superior do Tocantins, o Exato 2026, já podem consultar os locais de prova no site uft.edu.br. A nota obtida no exame permite concorrer a vagas em três instituições federais no Tocantins: a Universidade Federal do Tocantins, a Universidade Federal do Norte do Tocantins e o Instituto Federal de Educação do Tocantins. Juntas, as três instituições devem ofertar mais de 1.700 vagas em dezenas de cursos de graduação presenciais. Na UFT, que ofertará 1.075 vagas, e na UFNT, com previsão de 450 vagas, 100% delas serão disponibilizadas e preenchidas por meio da nota do Exato. Já no IFTO, 90% das vagas serão destinadas ao Exato, enquanto que o restante será ofertado por meio do Sistema de Seleção Unificada, o SISU. Além disso, a UFNT informou que também vai adotar a nota do Exato em seus processos seletivos de transferência. Viviane Goulart para Unitins FM.
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0: O Museu de Zoologia e Taxidermia José Idazi, da Universidade Estadual do Tocantins, deu mais um passo importante com a implantação de uma nova técnica de preservação utilizando a resina. Essa nova técnica garante a proteção do material e a preservação de suas características morfológicas. Além de aumentar a vida útil dos exemplares, a utilização da resina facilita o manuseio durante atividades pedagógicas, aulas práticas, exposições itinerantes e ações educativas, reduzindo riscos de danos ao material original. As peças produzidas passam a integrar o acervo do museu e também estão sendo produzidas peças da fauna e flora para serem distribuídas na vitrine agrotecnológica da Unitins durante a 26ª edição da Agrotins.
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Esta é a canção que eu fiz pra você, mamãe. 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Agora que o pincel do tempo tingiu seus cabelos de branco, quando esta cabecinha tão alva quanto a sua alma mostra o retrato de uma vida inteira de amor e dedicação, venho para falar de felicidade e gratidão. E prestando-lhe uma homenagem, digo com toda sinceridade do fundo

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4: Maria do Rosário Casimiro foi a primeira reitora da Universidade Estadual do Tocantins no período de 21 de fevereiro de 1990 a 18 de junho de 1991. Natural de Goiás, antes de aceitar o convite do ex-governador Siqueira Campos para fundar e estruturar a Unitins, Maria do Rosário já tinha sido a primeira mulher a exercer o cargo de reitora na Universidade Federal de Goiás. Sua trajetória é marcada pelo pioneirismo feminino na gestão pública e pela defesa do ensino superior como motor do desenvolvimento do Tocantins. Professora e intelectual, sua contribuição ao ensino superior é reconhecida em todo o país.
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5: O governo do Tocantins avançou no diálogo para fortalecer o turismo religioso e apoiar o processo de beatificação do padre Luso. A agenda realizada no Palácio Araguaia reuniu autoridades, representantes da Igreja Católica e membros da associação ligada ao religioso. A proposta é ampliar a divulgação da rota de fé em Porto Nacional e incentivar o setor turístico. O processo de beatificação já foi autorizado pelo Vaticano e deve impulsionar a visitação e a valorização cultural no estado. De Palmas, Vilma Araújo.
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1: Notícia importante, principalmente para quem atua na área da saúde. Já está valendo uma nova lei que garante melhores condições de descanso para os profissionais de enfermagem nos hospitais. Agora, essas unidades são obrigadas a oferecer espaços específicos de repouso para esses trabalhadores. E não é qualquer espaço, não. Esses locais precisam ser arejados e com instalações sanitárias adequadas. É uma medida que reconhece a importância desses profissionais que têm uma rotina intensa e precisam de condições dignas para recuperar as energias durante os plantões. Lei em vigor, direito garantido.
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4: O governo do Tocantins reconheceu 75 instituições e anunciou o repasse de 1,2 milhões de reais para ações voltadas às mulheres em 34 municípios. A iniciativa faz parte do selo Instituição Amiga da Mulher, que valoriza

0: a práticas de equidade de gênero e fortalecimento de direitos. Os recursos serão aplicados em políticas de prevenção à violência, promoção da autonomia e garantia de direitos. As instituições foram certificadas nas categorias bronze, prata e ouro, conforme o nível das ações desenvolvidas. A medida busca ampliar e fortalecer políticas públicas para mulheres em todo o estado. Tina Santos para Unitins FM.
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1: O governo do Tocantins participou do Fórum Agro e Meio Ambiente realizado em Palmas, destacando o avanço do estado na produção sustentável. Durante o evento foram apresentados dados que colocam o Tocantins como referência nacional em regularidade ambiental, com alto índice de desmatamento autorizado e fiscalizado. O encontro também abordou desafios como o combate às queimadas ilegais que ainda impactam o estado. O governo anunciou aumento de investimentos em ações para prevenção e combate aos incêndios florestais neste ano. Da Secretaria de Estado da Comunicação, Vilma Araújo.
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1: A Secretaria de Estado da Agricultura e Pecuária projeta uma safra histórica de grãos para o ciclo 2025-2026. Segundo o levantamento da Companhia Nacional de Abastecimento, a produção deve se aproximar de 10 milhões de toneladas no estado. A soja segue como principal cultura, com estimativa de 6,12 milhões de toneladas, o equivalente a cerca de 62% do total. A colheita realizada entre fevereiro e março, com apoio de chuvas regulares, apresenta bons resultados de produtividade, com médias superiores a 80 sacas por hectares em áreas consolidadas.
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6: Estamos de volta com a informação no seu rádio e com mais um destaque da AgroTins. A Secretaria da Fazenda do Tocantins orienta produtores rurais sobre o uso de créditos de ICMS durante a AgroTins 2026, que ocorre de 12 a 16 de maio em Palmas. A medida permite utilizar créditos acumulados, principalmente de exportações, na compra de máquinas e insumos na feira. Os pedidos devem ser feitos durante o evento, de forma online ou presencial. A iniciativa busca fortalecer o agronegócio e ampliar os investimentos no campo. O prazo para análise é de até 60 dias após o protocolo. De Palmas, Vilma Araújo.
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Boa noite, com a graça de Deus, estamos começando mais um programa Vida e Harmonia na nossa Unitins FM, a educativa da Universidade Estadual do Tocantins, a Unitins, em parceria com a Federação das Rádios Comunitárias do Tocantins, a FARCOM, e demais rádios parceiras que estão com a gente no programa Vida e Harmonia. Estamos aqui, eu, Vieira, no microfone, e o nosso amigo Jota, aqui na nossa sonoplastia, o craque da sonoplastia, nosso apresentador, locutor, produtor, muito competente, está aqui hoje, começando a parceria no programa Vida e Harmonia. Muito obrigado pela audiência e pela sua companhia. Vamos falar hoje de um programa especial sobre a mãe, essa figura extraordinária que trouxe a gente ao mundo, que cuida da gente, mesmo que a gente seja longe de casa, ela ora pela gente, ela vibra pela gente. Quando a gente tem lá um filhinho, um neto dela, ela cuida como se fosse filho. Então é uma mulher, quer dizer, são mulheres extraordinárias que a gente tem que valorizar. Mãe é insubstituível. Por isso a gente vai começar o programa ouvindo com Kátia de Troia a música Mãe, Mulher, Amor e Eternidade.

Acabamos de ouvir com Kátia de Troia, Mãe, Mulher, Amor e Eternidade, né? Que resume tudo. E agora a gente vai ouvir uma música que fala da mulher, a mulher extraordinária, e por isso que elas são as criadoras deste mundo. O feminino é o que cria, o que estabelece, o que protege. E a Elba Ramalho gravou, a gente vai ouvir Mulher. Preste atenção. Pra

0: Acabamos de ouvir Elba Ramalho.
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0: Mulher, né? Extraordinária música sobre a mulher. E agora a Maria Gadú gravou uma música linda. Depois que a gente começa a perceber a letra, é uma homenagem à mãe dela, Dona Cila. E a Maria Gadú tem aquele timbre de voz maravilhoso, único, né? E essa música é um recado muito gostoso, muito bonito, que ela fez pra mãe. E toda mãe é muito especial, né? Vamos ouvir com Maria Gadú, Dona Cila.
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A gente vive esperando dias melhores, que o dia amanhã vai ser melhor do que o dia de hoje. Só que a gente não valoriza o momento presente. O momento presente é o mais importante pra gente. O futuro é construído através do presente. Não existe o inesperado. Existe o que você faz agora para você colher lá na frente. Então, não vamos só esperar dias melhores. Vamos fazer que os dias sejam melhores. Vamos ouvir, então, esse recado com o grupo J Quest. Dias melhores.

E o Claudinho e Buchecha, você se lembra, ô Jota, do Claudinho e Buchecha, aquela que era uma dupla que nasceu ali no Rio de Janeiro, nas comunidades, que cantava de forma muito leve, e ficou marcado, uma presença muito rápida, mas o que eles fizeram ficou marcado aqui, e nós vamos ouvir então com Claudinho e Buchecha, Fico Assim.

O mundo não está muito legal, né? O mundo precisa melhorar, é preciso que haja mais amor, mais compaixão. Nós temos que nos tocar quando você vê imagens violentas na televisão, uma guerra, crianças sendo trucidadas. Muitos pensam, ah, isso não tem nada a ver comigo. Tem sim. Quando a gente fecha os olhos para a violência, a gente fecha os olhos para a injustiça, é sinal que estamos perdendo a nossa humanidade. Somos todos uma humanidade só. Filhos e filhas de Deus, em qualquer lugar que você encontre-se, em qualquer religião que você professe, somos todos humanidade. Então nós temos que vibrar e trabalhar para um mundo melhor. Então a gente vai ouvir com Vitor Clay e Lulu Santos, A Cura.

O nosso primeiro bloco está chegando ao fim. Para fechar, vamos ouvir a Lady Maria, que ele fez essa música num balançado muito diferente, uma letra diferente. Então a gente vai ouvir com a Lady Maria, Mamãe Maria.

0: 8ª Semana de Direitos Humanos da Universidade Estadual do Tocantins será realizada nos dias 27 e 28 de maio em Paraíso do Tocantins, com o tema Direitos Humanos, Sustentabilidade, Ética e Justiça Social. 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O envio de artigos acadêmicos, relatos de experiências ou resumos simples deve ser realizado pelo autor para o e-mail observatorio@unitins.br, seguindo todas as orientações do edital, disponível no site unitins.br/concursos.
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5: Cicenato Mendes da Silva, no ano de 1991, foi reitor pro tempore, atuando num breve período de transição entre o dia 18 de junho até o dia 7 de agosto de 1991. Trabalhou para garantir a continuidade das atividades acadêmicas durante a transferência dos ativos educacionais do modelo goiano para o Tocantins. Especialista em administração escolar pela Universidade Salgado Filho do Rio de Janeiro, professor Cicenato é também um profissional com múltiplas experiências de gestão nas áreas da educação e da cultura.
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1: Estamos de volta, Vida e Harmonia, mais uma vez, muito obrigado pela audiência e pela companhia. Eu aqui no microfone, o Jota na sonoplastia. E agora a gente vai trazer aqui para falar desse tema da mãe, da nossa mãe, aquela mãe que a gente sempre quis muito bem, que está na nossa memória, que a gente sempre se lembra, que sempre nos protegeu, mesmo que elas estejam mais aqui entre nós, mas a memória, o espírito da mãe está presente. Vamos ouvir então com Rick e René, essa dupla aqui, que o Rick é aqui do Tocantins, a música Mãe.

0: Falar de mãe, a gente lembra do quê? Família. Quando você sai daqui, você tá morando fora do seu estado, ou fora da sua cidade, lá do interior. Quando você chega, vai pra casa da mãe. E lá está a família, os irmãos, as irmãs, o pai, sobrinhos, sobrinhos, netos, todo mundo ali reunido em torno da mãe, que ela é que representa a base da família. Então a gente vai ouvir com Vera Lúcia, Família.
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A Kel Smith gravou uma música que a gente vai ouvir daqui a pouco, que chama-se Era Uma Vez. Então, o que que ela fala? Olha, a gente antigamente ralava o joelho, se machucava, doía, mas hoje uma decepção dói muito mais. É, o sofrimento, um desamor dói muito mais. Então ela lembra que bom era aquela época em que a gente tinha lá os arranhões, que corria, que se machucava, mas era uma dor passageira. E ela trouxe então essa reflexão na música que a gente vai ouvir com você, Kel Smith, Era Uma Vez.

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Vamos ouvir esse amazonense Ranier, que tem músicas lindas, que fala do Amazonas, que fala da espiritualidade, da natureza, mas desta vez ele veio homenagear a mãe, representada aqui por Nossa Senhora, que é a mãe da humanidade, que é a nossa intercessora, que está sempre nos protegendo. Vamos ouvir com Ranier, Ave Rainha.

Tudo que for leve, leve aquilo que for leve. O que for pesado você tira, até porque não dá para carregar o que é pesado, né, Jota? Nem na nossa memória, nem na nossa alma, no nosso sentimento. O que é pesado a gente tira fora. Vamos levar o que é leve. Olha o recado de Aline Caymmi, tudo que for leve.

estão com a gente, que tem gente que está aqui e amanhã não vai estar mais. Então valorize este momento aí na sua família, valorize a sua mãe, a tua companheira, o teu companheiro, valorize seu filho, sua filha, os amigos, porque é muito importante ter essa relação. A gente vive no coletivo, é o coletivo que nos protege, que nos ama, é o coletivo que nos dá condições de ter uma vida mais saudável, uma vida mais tranquila. Então valorize quem está perto de você. Vamos ouvir com Ana Vilela, Trem Bala.

nosso programa está chegando ao fim. Como sempre, hoje é o Jota que vai para casa, né, Jota? Encontrar a Juscelia, vai ajudá-la a terminar de arrumar as coisas em casa. Você lava a vasilha, Jota? Ó, o cara trabalha. O Felipe disse que não, mas eu tenho certeza que sim. É, e eu e a minha mulher também temos uma parceria muito boa, que a casa, você divide as tarefas. Você não está ajudando a sua mulher, você está participando, que a casa é sua, você não mora numa pensão, né? Então, vamos dividir. E a rapaziada também, os meninos têm que participar. Então, o Jota vai para casa encontrar a Juscelia, eu vou para casa encontrar a Adriana, minha amada, o Zé João, o João Francisco, minha belinha, minha petzinha, deixar um abraço e um queijo pros meus meninões de Goiânia, o Tiago, o Irá, meus netos, minhas netas, minhas noras. Agora eu tenho 3 noras, que duas dos filhos mais velhos e outro filho agora que tá namorando. A família tá aumentando. Então a gente vai deixar uma música muito linda do Zé Geraldo, que fala que a mãe, a grande mãe, a terra é a nossa mãe, né? Então tudo que está aqui está dentro do feminino. A terra é nossa mãe, a natureza é nossa mãe, a lua que regula os nossos movimentos, regula os líquidos, a grande mãe. Então tudo é mãe. Valorize a sua mãe como eu sempre valorizei a minha mãe. Quero até deixar aqui um abraço e um beijo, que ela não está aqui mais entre a gente, pra dona Amélia, minha amada, também pra dona Cida, minha sogra, que tá lá numa batalha com problemas de saúde, mas uma senhora muito forte, muito poderosa. Então essas poderosas que estão na vida da gente, a nossa mãe, a tua companheira, valorize, porque são figuras extraordinárias. Vamos encerrar então com Geraldo Azevedo, ó grande mãe. Boa noite, fique com Deus. Ó grande mãe.

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1: A Prefeitura de Palmas realiza durante todo o mês de maio a campanha Maio Laranja, voltada ao combate ao abuso e à exploração sexual de crianças e adolescentes. Coordenado pela Secretaria Municipal de Desenvolvimento Social, a iniciativa promove ações de conscientização em escolas e comunidades. A programação inclui palestras, campanhas informativas e mobilizações sociais. A campanha reforça a importância da prevenção e do engajamento da população. Denúncias podem ser feitas pelo Disque 100 de forma anônima, além dos conselhos tutelares, Polícia Militar pelo 190 e delegacias especializadas. Tina Santos para Unitins FM.
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1: O sistema ferroviário do estado do Tocantins tem papel estratégico no escoamento da produção agrícola e mineral da região norte do país. 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Outro projeto importante é a Ferrovia de Integração Oeste-Leste, ainda em expansão, que deve ampliar a ligação com portos. 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

quem revelará o mistério? Que tenha fé. E quantos segredos traz o coração de uma mulher?